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1: Vai vendo. Mas o elemento, mal elemento só me apronta, hein? O elemento só me apronta.
2: Quer cair na gandaia?
1: Me ajuda aí, velho do Rio. Me ajuda aí, Castelli. 21 horas e 5 minutos, voltando com a sequência aqui do Sertanejão da Blau, super bem acompanhado aqui dos nossos patrocinadores do programa, a recicladora Doneda de Luiz Carlos Doneda, Moto Esporte do Chico Orsolim, Casa de Carnes RVA, Faiden Funilaria e Nando Filmes. 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Muito bem, vamos em frente aqui com os modão sertanejos da Blau, agora mandando um grande abraço aqui, meu amigo César Silva tá com a gente, tem novidade na área, né? Boa noite, meu amigo Jorge, se puder, toca pra nós aí, ó, está tudo errado, um abraço, valeu Cezinha, já vai estar rodando, hein? Já vai estar rodando aí, já vamos sapecar esse modão aí, também tá na Blau, tá legal, meu grande amigo, já temos um B de Lima aqui, hein? Olha só, agora sim, agora o bicho pega. Já temos um B de Lima aqui na audiência. É a Baixada da Manduca com a gente. Boa noite, meu amigo camaradão do povo.
3: Boa noite, Jorge Costa. E aí, meu galão, beleza? Tudo certo? Viu, Jorge? Roda aí, vestido de cedo aí pra nós, hein? Por favor, hein? Por gentileza, hein, meu galão? Tá bom? Bota na Baixada Manduca, hein? Temos aí escutando o teu programa, hein? Tá bom?
1: Pois é, camarada. Ah, vestido de cedo, hein?

Não sei, não. 9h07 recém, não é muito cedo? Ah, louco, né, tia? Eu acho que vamos deixar pra depois das 9h30, né? Ali pra perto das 10 horas. Tô vendo que você... Que essa... Ah, louco, essa aí, como diria meu amigo esculacha, essa aí é despatifar coração, né, tia? Tô achando muito cedo, mas enfim. Já que o camarada pediu, é pra Baixada da Manuca. Vamos lá, então. Teodoro Sampaio chegando.

0: Darli e Darleno, carta fechada dos anotamentos aí do meu amigo Emir. Grande abraço mais uma vez, aqui na 97, a sua amiga aí de todas as horas, né? Sua companhia inteligente, 21 horas e 18 minutos agora.
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9: É, moçada, é um sertanejão da Blau aqui pela rádio Blau Nunes de Santa Bárbara do Sul, Rio Grande do Sul, tchê.
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9: De segunda a sexta-feira, nesse horário, a gente está por aqui, né? Só com as melhores, só com as credenciadas nos cadernos. E o amigo ouvinte aí sempre nos ajudando a fazer a programação aí pelos 3372-1435, 3372-2503. E o WhatsApp da rádio aí também, que é o 984-49-2024, DDD 55, mete bronca, manda ver!
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9: Temperatura na marca dos 14 graus centígrados e hoje, dia 4, é o dia de comer uma sobremesa extra. Olha só que legal. Hoje também é o Dia Mundial do Taekwondo. Hoje também é o Dia Mundial da Saúde Sexual. Hoje é o dia de Santa Rosália. Quem não sabia, fica sabendo!
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9: Camaradão do povo, mais um áudio aqui do camaradão do povo, hein?
11: Ô, meu amigo Jorge, viu? Vou te pedir mais uma aí, por gentileza aí, Jorge Costa. Bota 4:16 aí pra nós, hein, Jorge? Tá bom? Se tu rodar essa aí, meu amigo, grande abraço aí, fica com Deus aí. Tá bom? 4:16.
9: Quarto 16, olha aí, camaradão, hoje tu o camaradão deu mais sorte que juízo, né? Que geralmente a gente roda uma, né? Roda uma moda aí, né? Mas assim, ó, tu deu mais sorte que juízo, que o Sérgio tá pedindo essa moda aqui, o quarto 16 eu vou ter que rodar, né, Xê? Beleza, camaradão? Não te afrouxa aí, hein? Não te afrouxa você também aí, meu amigo, maravilha, hein? Opa, beleza, Baixada da Manduca aí no volume 12, aí que eu me refiro, hein, camarada?
11: Não podemos se aproximar, né, Jorge?
9: De jeito e maneira.
11: Só musicão botando a parada aí, Jorge, isso aí, meu galo, não se aproxime.
9: Verdade, camarada, não podemos se aproximar, só musicão. É as credenciadas nos cadernos, é o que eu falo, né? Vamos pra Panambi agora, bairro Frite, meu amigo Adelmo da Sintonia. Boa noite, Adelmo!
12: Boa noite, Jorge, tudo bom? Adelmo, podia rotar a música X Salada. Ótima noite, sexta-feira, bom fim de semana. Tá legal, tá na boa.

0: Solevante Soleni, quarto 16 aqui nos Modão da Blau, são 21 horas e 31 minutos agora.
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0: Vamos lá, moçada. Vamos lá, quem tá bom demais, hein? 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Mais um sabadão, mais um domingo. Que beleza, maravilha, né? O pessoal só pelo fim de uma boa noite aí pra você que tá ligado. 21 horas e 35 minutos. 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

0: ficar.
1: Vamos lá, moçada. E agora é o seguinte, hein? Agora nós vamos com o time para informação para você que tá ligado. Fachin promete fim do inquérito das fake news e código de ética para o Supremo Tribunal Federal. O presidente da corte citou as medidas como metas urgentes de sua gestão em meio à crise envolvendo ministros e as investigações sobre o Banco Master. Petrobras informa que IBAMA emitiu licença para perfurar mais 3 poços na bacia da Foz do Amazonas. Ministério Público Federal havia questionado o IBAMA em relação à retificação da licença de Morfo.

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7: Voltando! Estamos de volta! Mais uma vez, um grande abraço aí, meus amigos! Pessoal que hoje está reunido lá no Tonho, hein? Pessoal aí no Tonho hoje, olha, estão por conta, né, che? Vamos ter que acionar até a ambulância, né? Né, meu amigo Alex?
8: Meu Jorge, se tiver como acionar, deixar meio acionado a ambulância aí, a gente liga pra você e tu aciona direto aí.
7: Com certeza, vamos ter que acionar, porque olha, larguei por quebra, né, Che? Olha, o homem bota na parada, né? Os Machado eram famosos, né, Che? Os Machado eram famosos, né, os meus parentes, meus tios, né? O pai também não era de algodão. Machadinho, Duriva. Olha, rapaz, os homens, depois de sentar numa mesa aí, né? E se servir, sai da frente. Mas esse aí eu larguei por quebra, hein? Esse aí eu larguei por quebra. Meio metro de osso ficou no prato, chegou, caiu pros lados, né, gente? É brincadeira. Né, meu amigo Castelhano? Nem vou contar que é o Castelhano, deixa quieto. Vamos abafar o caso, né, Alex? Vamos abafar o caso. Mas deixemos aqui. Vamos deixar a ambulância. Vamos deixar a ambulância aqui engatilhada. Não adianta, né? Vamos ter que deixar, mas o homem, olha. Uma pena. Serração. Serração. O Alex me mandou uma foto aqui. Deixa eu dar uma proseada agora, meu amigo Magno. Vamos para Panambi, meu amigo Magnus. Panambi na sintonia. Boa noite, Magnus.
9: Boa noite, sou Magnus de Panambi. Podia me rodar música aí, Beijo do Adeus, com Trio Parada Dura. Se for atendido, meu, muito obrigado. Tá muito bom esse teu programa aí. Valeu.
7: Opa, obrigado, Magnus. Muito obrigado, meu amigo. Abração aí para você e os nossos amigos aí de Panambi. Que beleza. Valeu. Olha aí, falar em Panambi, hein? Falar em Panambi, minha amiga Mari. Tá ensaiando um áudio aqui, hein? A Mari tá ensaiando, esse aí falhou, mas tá ensaiando um áudio aqui, tá na audiência. Um abraço pra você, minha amiga Mari. E aqui, ó, mais um B de Lima, pra nossa alegria. Mais um B de Lima na audiência. Boa noite, meu amigo Jair.
10: Boa noite, meu amigo Jorge Costa. Viu, Jorge? Tu podia me rodar a música do Trio Parada Dura, Homem e Duas Mulheres. Ofereço para Ledir e para Bete, para minhas amigas. Faz um favor de rodar essa música para mim aí, faz favor. Desejo uma boa noite para você e a tua família aí. Tá bom, meu amigo? Um abração aí.

0: Trio Parada Dura! Dos cadernos aí do meu amigo Magnus lá de Panambi, o beijo do adeus. Aguenta coração, 21h54.
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0: Maravilha, vamos em frente então, hein? Mandando mais uma vez aqui um abração para minha amiga Mari lá em Panambi, né? Ela iniciou mandar um áudio aqui, né? Mas deve ter dado problema lá na bateria do celular, né, Mari? Grande abraço aí para você, obrigado pela companhia. Cleiton e Camargo, agenda rabiscada.

0: meus amigos, é as credenciadas, né? Agenda rabiscada, Cleiton e Camargo. 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
0: É, eu falei que devia ter dado problema aí na bateria, né? Na bateria do celular, né, minha amiga Mari? Boa noite!
2: Olá, meu amigo Jorge Costa, tudo bem? Boa noite, é a Mari de Panambi. Viu? Eu queria pedir a música De Longe Também Se Ama e a Bailarina. Se você conseguir rodar as duas pra mim, eu agradeço muito. E eu ofereço pra vocês da rádio e pra quem tiver na escuta. E pro meu grande...
0: Pois é, então, obrigado, Mari. Grande abraço aí pra você, pro Valderi. Amigos aí de Panambi, né? Nos ajudando a fazer a programação, que maravilha. Gente, chegamos ao final de mais um Sertanejão da Blau aqui na 97. Então, agradecer, né? Somente agradecer. Muito obrigado pela companhia, pela participação, pelo carinho, pelo apoio de sempre, né? E nos encontramos novamente no domingo, né? Como diz o meu amigo Emir, até domingo. Nos encontramos no domingo aí a partir da 1 da tarde. Tem Modão Sertanejo aqui na 97, no domingão, pra tarde ficar 10, né? Pra tarde de domingo ficar 10. Beleza? Só com aquelas modas, né? De espatifar coração, né, Che? Que beleza. Então, show de bola, né? Uma boa noite, bom final de semana, um bom descanso. Fica bem, fica na paz, fica na bênção de Deus. Um abraço carinhoso e até domingo, 1 da tarde, hein? Valeu, fica rodando aí, João Mineiro e Marciano!

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1: Valeu!
2: Humberto e Ronaldo!

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1: Rimou, hein?
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1: Obrigado, Hugo Henrique. Uma salva de palmas pra ele, gente. Ele merece.
2: Parabéns pelo seu talento, viu? Siga sempre com Deus no coração, que você consegue alcançar tudo que você quiser, tá bom?
0: Muito obrigado.
2: Dá um beijo.
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2: Meu

0: Valeu, meus irmãos. Valeu, Campo Grande.
1: Bom, que prazer estar aqui, gente. Parabéns. Que Deus abençoe cada vez mais a carreira de vocês. Sem palavras pra dizer o quanto é emocionante pra gente. A gente sempre viu o show de vocês, sempre acompanhou. E agora tá aqui participando desse projeto. A gente tá muito feliz.
2: A gente que tá feliz demais.
1: Deus abençoe esse repertório.
2: Em ver o crescimento de vocês dia a dia.
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1: Ô, Tanatã.
2: Oi.
1: Agora você canta aquela uma.
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0: Então canta de novo, vai.
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0: Deu até calor agora, né?
1: Vamos fazer o seguinte, essa mão pra cima. Pra cima pra ficar bonito, pra ficar legal mesmo, hein? Desse jeito, ó. Um, dois, eu tenho...

0: Agora. Que legal. Obrigado por tudo, que Deus ilumine a todos vocês. Esse disco se encontra à venda em todo o Brasil. Obrigado pelo disco de ouro, no LP passado, pelo disco de platina. E a gente espera, é lógico, ultrapassar essa meta esse ano de 95. Quero que vocês tenham João Paulo e Daniel dentro do coração de cada um, tá bom? Que Deus ilumine Nossa Senhora Aparecida, ilumine a todos vocês. Obrigado, de coração.
1: Mas o que fazer se sobra vocês nas nossas vidas?
0: Obrigado, Brotas! Um beijo no coração de vocês!
2: Fiquem com Deus!

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1: Sextinho com paras em shows.
2: Não.
1: Sextinho com paras em shows.
2: Epa, seu alemão. Eu vou mostrar quem manda aqui.

0: Matheus, galera. É isso aí. Muito obrigado.
1: Obrigado, meninos.
0: A gente tá muito feliz, a gente torce muito por vocês. A gente tá muito feliz de estar aqui. Pela pessoa e pela amizade que vocês são. Tamo junto.
1: Coração, obrigado. Valeu.
2: Muito bom, parabéns.
1: Tamo junto.
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0: prazer que convido o nosso amigo Ed do Danube Azul pra cantar com a gente.
1: Valeu, moçada da Banda Essa. É com muito carinho que nós estamos participando desse maravilhoso trabalho.

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0: Vem soltando, galera.
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1: 6:55.
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33: Horário Nacional, 6:59.
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2: 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Seja bem-vindo, se bem que você aí, ralando, só é comigo.

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0: 9:15:33.
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24: Olá, bom dia. No ar, o programa Atualidades Cotripal deste sábado, 5 de setembro de 2026. Tudo bem? No programa de hoje, Jefferson Dias de Almeida, gerente do comercial de grãos, nos atualiza com relação à semana e o mercado agrícola. A gente traz um bate-papo com Mário Bianchi, que é pesquisador CCGL, especialista em plantas daninhas, já com a perspectiva da soja. A gente também volta com avisos aniversariantes e encerramos com uma mensagem de reflexão. Já voltamos.
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24: Nós estamos recebendo nesse momento Jefferson Dias de Almeida, gerente do comercial de grãos da Cotripal, que nos atualiza com relação à semana e o mercado agrícola, né? As principais notícias, então, que impactaram os preços. Bom dia, Jefferson, bem-vindo à nossa programação. Como é que foi essa semana?
25: Oi, Michele, bom dia. Bom dia a todos, bom dia aos produtores. Michele, foi uma semana positiva novamente, não tivemos nada de queda de preço, muito pelo contrário, soja subiu novamente, nós saímos aí da segunda-feira já subiu a 135 e finalizamos a semana a 138, mas deu uma estabilizada, a gente manteve o preço desde quarta, quinta e sexta a 138, então deu uma, parece que semana passada subiu todos os dias, né? Nós estamos na terceira semana de recuperação no preço da soja, né? Mas o que foram os fatores? Bom, os fatores que fez subir, a gente sabe que não só os Estados Unidos, mas também a Europa está com problema de clima. Isso ajudou a pesar essa semana. Até no milho também. A França, por exemplo, importando grande quantidade de milho, né? Na Ásia também alguns problemas de clima. Então, a situação clima no hemisfério norte ajudou a mexer aí no preço da sustentação em Chicago. Outra coisa, as condições de lavouras dos Estados Unidos de semana passada, que estavam em 60% de ótimas e boas, caiu 2 pontos, veio para 58% as condições de ótimas e boas. Ano passado estava em 65%, então quer dizer que as lavouras americanas ainda seguem sofrendo com a escassez de chuva. E essa é a grande pergunta, quanto que vai ser a produção dos Estados Unidos? O USA estimou em 123%, o ProFarm em 124,3%, 124,4%. Mas a soja está lá, está sofrendo, o mercado já começa a especular e por isso que Chicago subiu. Chicago passou dos 13 dólares o bushel, chegou a bater 13,20. Fazia um bom tempo que não passava aí dos 13, né? E acabou na sexta-feira até fechando a 13,09, perdendo um pouquinho de fôlego, né? Outra notícia autista no soja é a questão que a China segue comprando forte dos Estados Unidos também. A grande pergunta é por que que a China, de uma hora para outra, resolveu fazer compras tão agressivas dos Estados Unidos? Será que ela está prevendo que os preços da soja vão subir mais? Está preocupado com o clima? Comprar agora, que ainda é barato, e que talvez lá na frente seja mais caro? Tem um ponto de interrogação, que a China está comprando um pouco fora do normal. E isso chamou atenção. Mas, ao mesmo tempo, também tivemos, para influenciar Chicago, algumas notícias baixistas. Uma delas vem dos Estados Unidos, que é a agência EPA, que cuida das questões ambientais deles lá, e eles acabaram isentando as pequenas refinarias de adição de biodiesel que eles deveriam ter este ano, postergando isso para 2027. Então isso significa uma redução de demanda por óleo de soja, consequentemente uma redução de esmagamento de soja. Isso deu uma afrouxada boa, chegou a cair 20 pontos em Chicago por causa disso, e foi ali que estacionou no 138 a soja, não subiu mais, mas muito por causa dessa notícia, né? Uma outra notícia que fez também o Chicago segurar vem já lá do Putin, que é o presidente lá da Rússia, né? Eles também estão numa guerra muito... Entrou um novo capítulo muito forte, tem portos lá que foram completamente destruídos, navio afundado. Então a guerra entre a Ucrânia e a Rússia entrou num novo capítulo e bastante acirrada, a coisa... Né, ficou bem complicada por lá de novo, né? E isso estava sustentando o mercado e o Putin sinalizou uma possibilidade de um acordo de paz com a Ucrânia. Isso também não fez tanto o Chicago cair, mas caiu os prêmios, deu uma segurada nos prêmios, os prêmios recuaram. Então isso também foi uma notícia que até não influenciou tanto o Chicago. No trigo caiu forte, caiu mais de 30 pontos, chegou a cair 38 pontos no trigo. E deu uma afrouxadinha no preço do trigo a nível internacional, né? Falando de dólar, o que fez o dólar subir essa semana foi a divulgação da dívida pública do Brasil. Ela bateu 82,5% do PIB. A dívida pública não para de subir, né? Isso é porque significa que estamos gastando mais do que arrecadando, né? Então a dívida pública cresce com isso. E os juros para pagar isso aí são enormes, né? Então isso significa deterioração das contas públicas e o mercado corresponde com o dólar subindo, né? O real perde força, né? Outra coisa, o petróleo fechou na sexta-feira 96 dólares, né? Então a guerra dos Estados Unidos com o Irã também precificando lá, nada resolvido, o canal do Estreito de Hormuz segue parcialmente fechado e o petróleo bateu 96 dólares o barril. E outra notícia também, saiu o payroll, que é o tradicional relatório dos empregos criados nos Estados Unidos. Se criou 162 mil empregos no mês de agosto, contra 55 que era esperado. Então a economia americana deu uma boa pegada e o dólar aí na sexta-feira subiu forte, fechando a 5,12, chegou até 5,09, né? E as eleições no Brasil, ela acabou, na verdade, isso fazendo o dólar cair, porque houve um estreitamento do primeiro com o segundo candidato, diminuiu a diferença e com isso o dólar se valorizou em algum momento. Mas enfim, são essas aí as principais notícias aí que impactaram aí na soja. Lembrando que o trigo, como eu falei, ele a nível internacional subiu um pouco, a gente está aguardando corresponder aqui internamente, se os mercados atuais vão corresponder, né? E a mesma expectativa no milho, porque a gente vê que tem seca lá na Europa, e então as coisas que acontecem lá fora a gente fica torcendo para que gere respingos que influenciem o mercado aqui também. Soja é muito mais rápido, trigo e milho é mais mercado regional, demora um pouco mais para acontecer as coisas. Mas é isso, Michele, eu agradeço aqui pelo espaço e desejo a todos um bom final de semana e um bom descanso.
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3: Nós estamos com um pesquisador, Mário Bianchi, que é especialista em plantas daninhas, né? Nesse ano, então, trazendo algo diferenciado para o nosso produtor. O que você diria, então, qual é a ideia central nessas reuniões deste ano de 2026? Bom dia.
4: Bom dia. Nesse ano, a gente vai trazer o tema que foi escolhido o ano passado, né? Então, assim, para conversar um pouco mais sobre como o herbicida funciona e como que ele vai ser mais efetivo no momento que a gente decide por um produto, né, fazer com que ele funcione bem, que ele atinja, né, o objetivo, que é controlar a planta daninha. Então, nós vamos passar por alguns pontos importantes, que é a escolha do herbicida, e a partir dessa escolha, como é que eu faço com que aquele produto dê esse bom resultado. Então, aí entra pontos relacionados com o ambiente, né? A umidade do ar, a temperatura, né? Como que isso influencia e assim, de uma maneira mais simples, as aplicações elas devem ser pautadas para herbicidas com umidade relativa do ar acima de 60% e com temperatura acima de 10 graus e abaixo de 28 graus. Né? Então, que fique entre essa janela, né? Para quê? Para que a planta possa absorver. Então, esse é outro ponto. A folha é que vai absorver. Quando a gente fala em herbicida pós-emergente, quem vai absorver a folha, e a folha não é um órgão especializado na planta para absorção. A folha faz fotossíntese, né? E a raiz da planta é que absorve. Então, a gente vai colocar um produto numa estrutura da planta que não é especialista, né, em absorver. Então, a gente tem que ter um cuidado para que essa folha ela esteja receptiva. Então, umidade do ar, importante, que daí a folha se abre, né, ela consegue, o produto consegue penetrar. Baixa umidade, a folha fica, vamos dizer assim, fechada. E aí o produto não consegue entrar na quantidade necessária para dar um bom controle. Outro ponto importante é a gente olhar para essa janela construída a partir de umidade e temperatura e saber que ela não é todo o dia ou todos os dias que a gente tem. E por isso a importância da programação, da estrutura, né, de fazer isso previamente para saber o quanto que vai ter de rendimento, né, o quanto que a gente vai poder fazer de aplicação para atender o outro ponto importante, que é o estágio da planta daninha. A gente sempre fala das quatro folhas, né? Tá, então, para a gente atender esse estágio, a gente tem que ter equipamento, tem que ter condições, né, de poder fazer uma boa absorção. E aí entra a ponta de aplicação, né? Hoje a gente tem muita ponta de aplicação que é para um perfil que não se enquadra para o herbicida, né? Aquela gota muito fina que fica em suspensão no ar e que não atinge o alvo. Tá? Então, esse também é um ponto que a gente vai poder atender. Também, nesse mesmo campo, é como que o pré-emergente vai funcionar. Né? Então, como é que eu vou aplicar um pré-emergente? Que é diferente de uma aplicação foliar, mas que a gente tem que observar a chuva. Né? Então, de novo, né, todo esse processo, porque, né, que a chuva logo após a aplicação é importante para que o pré-emergente chegue no alvo. Então, precisa chover depois da aplicação do pré-emergente, senão ele não vai chegar no alvo, não vai passar pela palha e nós vamos ter uma falha de controle. Tá? Então, esses pontos que a gente quer colocar e discutir um pouco com todo mundo, né, e alertar que não adianta uma boa escolha de herbicida, não adianta estar lá na cooperativa, conversar com o técnico, fazer tudo certo, deixar tudo redondo e chega na hora de aplicar, a gente não consegue aplicar direito e não vai funcionar. Tá? Então, aí não é uma questão da gente ter essa consciência, né, de que a boa escolha do produto tem também estar associado com uma boa aplicação, fazer com que ele chegue no alvo, seja o alvo folha, seja o alvo solo.
2: Avisos e convites. Eu trago agora os avisos e informações de hoje da Cotripal. Um aviso importante para quem acompanha o Atualidades Cotripal pelo rádio. Nós estamos no período do horário eleitoral gratuito e a programação das emissoras passa por alguns ajustes. Por isso, o horário de transmissão do Atualidades Cotripal pode mudar alguns minutos de acordo com o rádio que você acompanha. Então, fique atento à programação da sua emissora. 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É só procurar por Atualidades Cotripal na lupa do aplicativo. E também pelo site cotripal.com.br/rádio. Assim, você não perde nenhuma informação. A assistência veterinária comunica a rodada da vacina da brucelose. Dia 9, quarta, a Juricaba, linha 28, armazém até Nova Ramada. E dia 10, quinta, Fiúza e Assis Brasil. O horário de funcionamento do posto de recebimento de embalagens da unidade Cotripal Condor é das 7h40 às 11 da manhã e das 13h30 às 17 horas. Lembramos que quem possui grandes volumes para entrega e tem veículo de grande porte precisa agendar previamente pelo telefone 21 41 54 52. Vamos agora ao calendário de recebimento de embalagens vazias de defensivos agrícolas nas demais unidades, dias 8 e 9, portanto, terça e quarta unidade Santa Bárbara do Sul, e dias 14 e 15, na próxima semana, segunda e terça, unidade Bozano. As lojas Cotripal estão com sementes de batatinha disponíveis para comercialização, é da espécie macaca, e estão disponíveis em todas as suas unidades, em todas as lojas. A Cotripal sempre conta com diversas promoções e campanhas para garantir que você aproveite todas elas com rapidez e conveniência. Mantenha o seu cadastro sempre atualizado através do WhatsApp ou telefone 3375 9037. Avisos gerais, a comunidade de água da linha Timbará solicita a participação de todos para a reunião, que será no dia 11, sexta-feira, às 19 horas, no Campo do Garça, e a presença de todos é muito importante. Na quinta-feira, dia 10, acontece uma programação especial do Programa de Saúde Preventiva do Senar, Saúde no Campo. O evento acontece em Panambi, no ginásio, no Parque Rodolfo Arno Goldert, a partir das 9h30 da manhã. Na programação, diversas atividades como exames de sangue, aferição de glicemia e pressão arterial, cortes de cabelo para homens e mulheres, além de uma palestra sobre saúde da mulher e saúde do homem rural, e pedem para levar CPF. A programação se estende durante todo o dia. Convites e festas. A Associação Cultural e Recreativa de Rincão Frente, Panambi, convida todos para o tradicional baile de Kerb, neste sábado, 5 de setembro, com início às 20h30. No jantar será servido cookie e linguiça, além de saladas, cartões com a diretoria. A Comunidade Evangélica de Confissão Luterana de Colônia Cacho Condor convida as comunidades vizinhas e o povo em geral para jantar dançante. Hoje, o jantar será servido às 20 horas e as reservas ainda podem ser feitas com membros da comunidade ou pelo telefone 991-23-5909. A comunidade Nossa Senhora da Luz da Esquina Beck convida para sua festa neste domingo, portanto amanhã, às 10 horas missa, meio-dia churrasco e saladas e à tarde animação dançante. Também neste domingo, a diretoria paroquial da Igreja Evangélica Congregacional de Condor convida para almoço de costelão e porco no rolete, no pavilhão da igreja. O culto é às 10 horas. Os cartões estão disponíveis com o pastor Jandir pelo 996825676, com Lair Pereira pelo 99981-4770, demais membros da diretoria ou ainda no local do almoço. Crianças menores de 12 anos acompanhadas dos pais não pagam. Favor trazer prato e talheres. A Associação Cultural Recreativa Vitória de Rincão Fundo promove jantar dançante gaúcho no sábado, dia 12 de setembro, a partir das 20h30, com ótima animação musical. Traje livre, porém sugerido gaúcho. Reserva de cartões podem ser realizadas por telefone pelo 98131-5123 ou com componentes da diretoria.
5: Aniversariantes. Parabéns aos aniversariantes de hoje, dia 5 de setembro, associados Adão Antunes de Camargo, Alessandro Massalai Petenon, Arno Milbayer, Domingos Kramer, Giorgia Tomásio, Libardi, Giovan José de Moura Seolim, Gustavo Dalforno, Hildo Reni Corb, Luciano da Silva Júris, Marcos Sartori, Marcos André Villani, Marcos Aurélio Checker, Osório Pedro Rosa Gobo, Renato Grum, Renato Meirelles de Lima, Rudi Stempke, Thaisa Fátima Brigo, Tomás Marcelo Gibmeier e Valdecir Jorge Dalla Brida. Cônjuges dos associados, Alberto Cal Barcelos, Bruna Schmitz Brandão, Bruno Martins Pelufi, Clarice Calgaro, Dioleta Maria Osani Menke, Eliette Fátima Hoffman, Inês Justina Fianco Loman, Leila Tissotti Barazuol, Lígia Marciane Gergen Romero, Luciana Machado Sanhudo Deutmann, Maria Jovita Franco Casalini, Nélia Terezinha Barato, Renato Meirelles de Lima, Roberta Alexandra Sherpa Ocebon, Rosemary Emelguzzi e Solange Tissotti Burtê. Parabéns aos associados que aniversariam neste domingo, dia 6 de setembro, Armando Ten, Bruno de Jesus, Cíntia Dalla Corte Pelufi, Cláudio Luiz Rigoli, Dante José Soares de Abreu, Elton Rosler, Eroni Luiz Contre, Gustavo Roberto Bar, Herta Lin, Juarez Michalski, Luiz Ailton Gomes Rodrigues, Márcio Bonfada, Natálio Altair Santos da Fonseca e Robson Adriano da Silva. Os cônjuges dos associados, Berenice Terezinha de Moura, Cleonice Salete Ubesse Formentini, Eliane Rose Lerchner Taubé, Ionara Roden, Jaqueline Raquel Carnelucci Villani, Laura Plete de Matos Lechevitz, Laureci Marques Neto, Maria Cirlei Santos da Rosa, Sônia Fátima Antônio Roupa e Thaís Villani Bonini. Parabéns e muitos anos de vida, muita saúde, alegrias e paz. Muito obrigada por estar conosco, a gente agradece, deseja um bom fim de semana para você, tudo de bom. A vida também é uma consequência de como encaramos as situações ao nosso redor. Pense nisso, às vezes surgem certas reviravoltas na vida da gente. Num primeiro momento tudo parece meio nublado, vazio, mas aos poucos o entendimento chega, os sentimentos se ajeitam e a paz se instala. A fé que nunca pode nos abandonar. Tenha fé, hoje é um novo dia, uma nova oportunidade para celebrarmos e usufruirmos de tudo que a vida nos dá. Um abraço para você e até segunda.

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2: 7 horas e 53 minutos.

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2: 8 horas e 14 minutos.
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0: Cleiton e o Romário.
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12: 8:43.
13: E essa é pra matar a saudade.

0: Valeu, safadão!
1: Marcos e Veru!
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14: E vamos de música,

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0: Obrigado, BH. Bom demais.
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0: Simone Luigi!
1: Tchau, gente. Obrigado!
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6: 9:22.
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8: A busca por novos destinos para os produtos brasileiros está levando empresas nacionais a ampliar o olhar para o continente africano. Uma missão empresarial da Apex Brasil começou por Angola, país que comprou cerca de US$592 milhões em produtos brasileiros no ano passado. A relação já é antiga, mas o objetivo agora é diversificar. Além de alimentos, há espaço para ampliar negócios em áreas como máquinas, equipamentos, indústria, infraestrutura e energia. Em Luanda, empresários participaram de encontros para conhecer as condições do mercado e entender como transformar essas oportunidades em negócios. André Queiroz, representante da Apex Brasil em Salvador, explica o que esteve no centro das discussões.
9: Nesse seminário, discutimos assuntos como acesso a financiamento para exportações, agronegócio e segurança alimentar, e energia, indústria e infraestrutura. Esses foram momentos essenciais para que os empresários brasileiros possam conhecer os principais aspectos de como fazer negócios no país angolano.
8: Angola é apenas a primeira parada de uma estratégia mais ampla. Em 2025, o comércio do Brasil com os países africanos movimentou US$23,7 bilhões. Um levantamento da Apex Brasil aponta mais de 5 mil oportunidades para produtos brasileiros no continente, incluindo químicos, manufaturados, máquinas, equipamentos e alimentos. Depois de Angola, a missão segue para a África do Sul, Zâmbia e Moçambique, com rodadas de negócios, visitas técnicas e encontros empresariais. Agência Rádio Web. Produção e reportagem, Décio Caramigo.
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1: Oi, me responde. Você tá aí? O que que tá acontecendo?

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0: Tchau. Fica com Deus.
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8: Nove horas e 49 minutos.
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0: Bom dia!
1: Bom dia!
2: Bom dia!
3: Mari Fernandes, Mari no Vazinho, ao vivo em BH.

0: gostou, faz barulho aí!
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0: você piora o estrago. Essa moda é linda demais, viu, gente?
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2: Oi, bom dia!
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0: 走。Quem gostou faz barulho aí. Coisa boa.
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1: Desde 2004, o Brasil tem buscado introduzir o biodiesel na matriz energética. Produzido a partir de óleos vegetais ou gorduras animais, os biocombustíveis são uma alternativa para reduzir a emissão de gases poluentes, diminuir a dependência do petróleo e impulsionar a economia no campo. Desde 2008, o percentual obrigatório do teor deste insumo no diesel e na gasolina passou de 2% B2 para 15% B15. Agora, um novo estudo avalia a viabilidade técnica de aumentar esse percentual para 20% ou 25%. Os estudos no país contam com a participação do Instituto Nacional de Tecnologia, o INT, vinculado ao Ministério da Ciência, Tecnologia e Inovação. A unidade participa do esforço conjunto com o Ministério de Minas e Energia para avaliar a viabilidade técnica das misturas. Os testes do Instituto vão analisar o desempenho de veículos pesados, acompanhando uma frota de ônibus em circulação. A pesquisa também avalia a compatibilidade de materiais, peças e componentes automotivos que entram em contato com os combustíveis, incluindo a E35, uma mistura formada por 35% de etanol e 65% de gasolina. Os estudos buscam verificar se as novas proporções podem ser utilizadas com segurança e sem prejuízos ao funcionamento. O trabalho integra a rede de pesquisa estruturada pelos ministérios e coordenada pelo Centro de Pesquisas e Análises Tecnológicas da Agência Nacional de Petróleo, Gás Natural e Biocombustíveis. A rede reúne diferentes instituições científicas e tecnológicas. Agência Rádio Web, produção e reportagem, Denise Coelho.
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0: Boa noite, Uberlândia!
1: Faz barulho aí, Uberlândia, que eu quero ouvir!
0: Que coisa linda, galera!
1: Obrigado!
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E assim, ó.

0: Quem gostou faz barulho aí, churrasco com fome.
1: Fernando de Sorocaba, muito obrigado.
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0: Nossa senhora!
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3: Jonete Frederico, Mariana Fagundes.
4: É, ó,
5: Simona!
4: Toca aquela porque meu coração já tá machucado.
3: O nosso, né?
4: O nosso.
3: Vamos cantar então pra melhorar?
4: Agora.

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1: Felipe Araújo, de um jeito um tanto quanto diferente. Mais ou menos assim, ó.

0: Muito obrigado.
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14: Essa aqui é a história da vida de muita gente por aí, né?
15: Com certeza.

0: Ele volta.
1: Vai ter que voltar.
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0: Então você gosta de rua, né? Tá bom.

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0: Женщины!
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5: Olá, queridas ouvintes. Que alegria ter você aqui, sintonizada no nosso Toque de Mulher. Eu sou a Andressa Pires e nesta parte do programa preparamos dicas incríveis para a gente se cuidar, viu? Começando pela saúde, a castanha de caju é uma delícia e super aliada. Ela auxilia no tratamento da diabetes e reduz triglicerídeos. Livre de colesterol, tem arginina, que evita o estreitamento das artérias, e vitamina E, para prevenir placas. Fortalece os ossos e protege o sistema digestivo. Muitas vantagens. E para cuidar do bolso, como lidar com compras impulsivas? Conscientização é o segredo. Antes de comprar, tire um dia para repensar. Avalie se realmente precisa e se cabe no orçamento. Depois, veja se valeu a pena. Essa reflexão fortalece sua disciplina. Por fim, uma dica para casa. O melhor material para armazenar alimentos. Plástico, só se for livre de bisfenol A. Vidro e inox são ótimas opções. Não reagem e, apesar de mais caros, a durabilidade compensa o investimento. Gostou? O Toque de Mulher está só começando. Eu, Andressa Pires, volto já com mais dicas especiais para você. Não sai daí.
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8: 10 municípios do Rio Grande do Sul terão ações de limpeza e educação ambiental ao longo do mês, dentro da programação do Dia Mundial da Limpeza, celebrado em 20 de setembro. As atividades serão realizadas em Passo Fundo, Alegrete, Cruz Alta, Carlos Barbosa, Bento Gonçalves, Sapiranga, Canoas, Rio Grande, Tramandaí e Santa Maria. A mobilização reúne voluntários, estudantes, comunidades, prefeituras e entidades parceiras. O descarte inadequado de resíduos podem afetar sistemas de drenagem, redes de esgoto, rios e praias. William Carvalho, gerente de responsabilidade social da Corsan, explica a importância da iniciativa.
7: Cuidar do meio ambiente não é somente responsabilidade das empresas ou do poder público. É com a atitude das pessoas, por menor que sejam essas atitudes, né? Conta muito. E nesse Dia Mundial da Limpeza, nos mostra que quando a comunidade se une em torno de um propósito comum, a gente consegue gerar transformações positivas para as cidades e, consequentemente, para as futuras gerações.
8: Entre as ações, estão mutirões de limpeza em praças, bairros e praias, além da coleta de óleo de cozinha, separação de resíduos e plantio de mudas. A programação segue até o fim do mês. Agência Rádio Web. Produção e reportagem, João Vitor dos Santos.
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1: Porra, acima demais.
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1: Valeu, velho. 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
0: Nós, tamo junto, viu?
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5: Oi, minhas lindas. Que delícia estar de volta aqui no Toque de Mulher. Sempre com dicas feitas especialmente para você. E nesta parte do nosso programa, quero conversar sobre aquele visual do dia a dia, sabe? Aquela maquiagem simples que a gente ama, mas que nem sempre temos tempo para fazer elaborada. A dica é focar em tons claros, como um creme, que iluminam o rosto rapidinho. E para dar um toque de profundidade e elegância no olhar, que tal sombras acobreadas? Se você quer um pouquinho mais de intensidade, pode apostar nos delineadores escuros. Para facilitar, dá para usar aqueles carimbos próprios para delineado. O segredo é sempre tentar acompanhar a cor natural dos seus olhos, mantendo essa linha em todos os elementos da sua make. Assim a gente fica linda, prática e sofisticada. E olha, o nosso Toque de Mulher tá só começando, viu? Daqui a pouquinho eu volto com muito mais dicas e conversas que você adora. Não sai daí!
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0: Uma boa tarde a todos os irmãos e irmãs em Cristo Jesus. A paz de Jesus e o amor de Maria estejam em cada lar e em cada coração de cada irmão e cada irmã que nos escuta nessa tarde de hoje. Esse é o programa da Renovação Carismática Católica, o programa Jesus Te Ama, essa rádio Blau Nunes de Santa Bárbara do Sul. Em nome do Pai, do Filho e do Espírito Santo. Amém. Espírito Santo de Deus, amor, concede-me uma inteligência que te conheça, uma angústia que te procure, uma sabedoria que te encontre, uma vida que te agrade, uma presença que enfim te possua. Amém. Então pedimos fortemente a unção do Espírito Santo sobre nós, sobre esse momento de oração, sobre cada irmão e irmã que está escutando o programa Jesus Te Ama nessa tarde de hoje. Que a luz do Espírito Santo se acenda dentro de nós, retirando todas as trevas, acendendo a luz do amor, a luz do perdão, a luz da esperança, a luz da prosperidade, a luz da saúde no meio de nós. Amém, amados filhos de Deus. A palavra de Deus, hoje vamos ler Miqueias, o capítulo 7, os versículos do 8 ao 20. Esperança. Não te alegres a meu respeito, inimiga minha, que estou caída e me levantarei. Se estou sentada nas trevas, o Senhor será minha luz. Suportarei a cólera do Senhor, porque tenho pecado contra Ele, até que Ele tome em suas mãos a minha causa e deponha em meu favor, até que me conduza para a luz e eu contemple a sua justiça. Minha inimiga verá isso e ficará coberta de vergonha. Ela que me dizia: onde está o Senhor teu Deus? Meus olhos a contemplarão quando for pisada aos pés, como a lama das ruas. Aproxima-se o dia em que se reconstruirão os teus muros, aquele dia em que se ampliarão suas fronteiras. Nesse dia virão a ti da Assíria e das cidades do Egito, desde o Egito até o rio, de um mar a outro, de uma montanha a outra. A terra se tornará um deserto por causa de seus habitantes. Tal será o fruto de suas obras. Conduzi com o cajado o vosso povo, o rebanho de vossa herança, que se encontra espalhado pelas edrelhas para o meio de vergês, e ele paste como outrora, em Bassã e em Galaade, como nos dias em que saístes do Egito. Fazei-nos ver prodígios, as nações os verão e sentirão vergonha de sua própria bravura. Porão a mão na boca e seus ouvidos ficarão surdos. Lamberão o pó como as serpentes, como os répteis da terra. Tremerão, sairão de seus retiros e virão amedrontados para o Senhor nosso Deus. E elas vos temerão. Qual é o Deus que como vós apaga a iniquidade e perdoa o perdão do resto do seu povo, que não se ira para sempre, porque prefere a misericórdia? Uma vez mais tende piedade de nós. Esqueci as nossas faltas e jogai nossos pecados nas profundezas do mar. Mostrai a vossa fidelidade para com Jacó e vossa piedade para com Abraão, como jurastes aos nossos pais desde os tempos antigos. Palavras do Senhor. Graças a Deus. Então essa é a palavra de Deus para nós hoje, né? Que vem nos falar de esperança, né? Não importa a situação que você está vivendo hoje, né? Eu hoje estou, por exemplo, com a fala com um pouco de dificuldade, né? Mas nem por isso a gente para, nem por isso a gente deixa de evangelizar, de estar aqui passando a mensagem para vocês, né? Assim é na nossa vida, no nosso dia a dia. A gente tem muitos problemas, a gente tem muitas dificuldades, muitas pedras nos nossos caminhos, né? Que se levantam contra nós, contra as nossas famílias, contra o nosso trabalho. É uma enfermidade, é uma falta de dinheiro, é uma desunião, né? É alguma coisa que vem para atrapalhar a nossa vida, para nos desanimar, para nos deixar prostrado, né? Mas como diz aqui na palavra, né? Deus agirá em nosso auxílio. Deus agirá em nosso socorro. Onde está o Senhor teu Deus? O Senhor nosso Deus está do nosso lado. E não só nos momentos bons. e Ele estará também nos momentos difíceis e nos estenderá sua mão para nos ajudar a nos levantar das nossas frustrações, das nossas dificuldades, nossos problemas, daqueles momentos difíceis que temos de passar também, né? Deus está do nosso lado, sim. O inimigo tenta colocar lá na nossa cabeça, na nossa mente, né? Onde está teu Deus? O nosso Deus está aqui e Ele não nos abandona nunca e jamais. Ele deu seu Filho amado para morrer na cruz por nós. Mais adiante, lá no versículo 18 e no 19, qual é o Deus que, como vós, apaga a iniquidade e perdoa o pecado do resto do povo, que não se ira para sempre, porque prefere a misericórdia? Deus é misericórdia, Deus tem misericórdia para com nós, Deus tem muito amor para com seus filhos amados, né? Deus não nos quer ver prostrado, Deus não nos quer ver tristes e abatidos, deprimidos, Deus quer nos ver felizes, alegres, vitoriosos, corajosos, porque Ele envia seu Santo Espírito para vir em nosso auxílio, para vir em nosso socorro. E os nossos pecados, não é empecilho para nos afastar de Deus. Nós erramos, sim, erramos. Somos seres humanos, nós erramos, nós pecamos, nós falhamos muitas vezes, mas Deus tem misericórdia para com nós. Deus tem piedade para com nós. Ele perdoa as nossas faltas. Ele joga nossos pecados na profundeza do mar, como está escrito aqui na palavra de Miqueias, lá no finalzinho do capítulo, do versículo 19, né? Ele joga nossos pecados nas profundezas do mar. Basta que para isso nós viemos em seu auxílio, viemos em seu, né, em seu encontro e nos arrependemos dos nossos pecados. E nos contamos tudo para Ele, tudo aquilo que nós fizemos de errado, que nós precisamos mudar, que nós queremos ser melhores. Amém, amados filhos de Deus. Amém. Continuando o nosso momento de oração, então, com muita alegria, iniciamos o mês de setembro. Mês de setembro não é só aquele mês lindo, florido, que estamos entrando, vamos entrar na primavera, mas também é o mês dedicado a Bíblia, a palavra de Deus, né? A nos dedicarmos mais a ler a palavra de Deus, a estudar a sua palavra, né? Ver os seus ensinamentos. Então, vamos fazer esse propósito agora neste mês de setembro, né? De tirar um tempinho mais para ler a palavra de Deus. Vou ler uma oraçãozinha aqui, então, que a gente deve fazer sempre antes de ler a Bíblia. Meu Senhor e meu Deus, Pai, envia teu Espírito Santo para que eu compreenda e escolha a tua palavra, que eu conheça e te faça conhecer, que te ame e te faça amar, te sirva e te faça servir, te louve e te faça louvar por todas as criaturas. Faze, ó Pai, que pela leitura da palavra os pecadores se convertam, os justos perseverem na graça de todos e consigamos a vida eterna. Amém. Agora vamos escutar uma música, então, né, para aprofundarmos mais, né, nesse momento de oração, colocando sempre nas mãos de Deus, né? Não vamos segurar para nós as nossas preocupações, as nossas angústias, as nossas aflições, as nossas intenções. Vamos colocar nas mãos de Deus. Vamos, meus irmãos, enquanto louvamos, porque é nos louvores que Deus habita.
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0: continuamos fazendo nossas orações e súplicas a Deus. Senhor, creio que a Tua palavra é vida e que é ela que gera a Tua vida em mim. Por isso, quero agora me comprometer a ler a Tua palavra, meditá-la e vivê-la todos os dias. Dai-me, Senhor, a luz do Teu Espírito, para que eu revele em mim a Tua verdade e transforme o meu coração. Maria, Mãe de Jesus e minha Mãe, ajuda-me a viver este compromisso que agora faço na presença de Jesus. Amém. Concedei a Vosso servo esta graça, que eu viva guardando Vossas palavras. Senhor, Nossa Senhora deseja conduzir-nos à Bíblia, disse. Lede a Bíblia, colocai-a em um lugar visível para vossas famílias, a fim de que elas vos lhe dê um impulso. Se desejamos que a Bíblia nos dê um impulso para ler e orar, devemos começar com a nossa conversão. Então, fica a dica aí, então, para cada um de vocês que está escutando o programa Jesus Te Ama, né? Pegue as suas Bíblias, de repente, que está lá guardadinha, lá num cantinho, lá na estante, lá no balcão. Pegue a sua Bíblia, tira o pó dela, passa um paninho, deixa num lugar visível, né? Para que você e sua família possam ler um trechinho, meditar, né? Quem sabe em família melhor ainda, né? Mas se não for em família, faça você, onde uma pessoa em sua casa, em sua família orar, já edifica, já leva a unção para os demais, tá? Façam isso, amados filhos de Deus. Vamos rezar então? Pai nosso que estais no céu, santificado seja o vosso nome, venha a nós o vosso reino, seja feita a vossa vontade, assim na terra como no céu. O pão nosso de cada dia nos dai hoje, perdoai as nossas ofensas, assim como nós perdoamos a quem nos tem ofendido, e não nos deixeis cair em tentação, mas livrai-nos do mal. Amém. Ave Maria, cheia de graça, o Senhor é convosco. Bendita sois vós entre as mulheres, e bendito é o fruto do vosso ventre, Jesus. Santa Maria, Mãe de Deus, rogai por nós, pecadores, agora e na hora de nossa morte. Amém. Glória ao Pai, ao Filho e ao Espírito Santo, assim como era no princípio, agora e sempre. Amém. Vamos pedir a bênção de Deus, Pai Todo-Poderoso, para cada um que escutou o programa Jesus Te Ama nessa tarde de hoje, para os patrocinadores do programa Jesus Te Ama, que desçam ricas bênçãos de prosperidade sobre toda a sua vida, sobre os seus empreendimentos. Pedimos a bênção de Deus, Pai também Todo-Poderoso, pela nossa pátria, pelo nosso Brasil, né? Neste 7 de setembro, vamos pedir fortemente neste ano, né, que é um ano eleitoral, a unção do Espírito Santo de Deus sobre todo o Brasil, sobre toda a pátria, sobre cada um de nós, sobre a nossa cidade, sobre o nosso interior, sobre as crianças, sobre os idosos, sobre cada um, a unção do Espírito Santo. E que dê essa bênção de Deus, Pai Todo-Poderoso, sobre cada um de nós. Em nome do Pai, do Filho e do Espírito Santo. Amém. Um bom final de semana e feriado para todos. Fique em paz, que Deus abençoe e proteja cada um de vocês. Até o próximo programa Jesus Te Ama.
1: E assim finalizamos mais um programa Jesus Te Ama. Queremos convidar a todos para que participem dos nossos encontros do Grupo de Oração da Renovação Carismática Católica aqui de Santa Bárbara do Sul, que é realizado toda quarta-feira no horário das 19 horas. Todos são bem-vindos, todos são convidados. Também queremos convidar a todos para que participem das nossas celebrações.
2: Hoje, já em novo horário. Agora, no horário habitual das 19 horas. Conforme havíamos anunciado na semana passada, a partir do mês de setembro, novo horário, retornando, a bem da verdade, ao horário habitual das 19 horas. Portanto, hoje, sábado, na Igreja Matriz, Santa Missa, a celebração começa às 19 horas. E amanhã, domingo, na Igreja Nossa Senhora de Fátima, cidade, na Laura Dano Lírio, no bairro Fátima, a celebração também começa às 19 horas. Então, repetindo, o novo horário das nossas celebrações, cultos e missas, às 19 horas. Hoje, Santa Missa às 19 horas e amanhã, na Igreja Nossa Senhora de Fátima, também às 19 horas. Já vai avisando todo mundo aí que a partir do mês de setembro volta ao horário habitual a realização dos nossos cultos e missas, no horário das 19 horas.
1: Um abraço ao nosso irmão especial Moacir, muito obrigado pela audiência, um forte abraço, bom final de semana e até sábado que vem. 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

Oi, gente! Boa tarde, boa tarde! Cheguei, euzinha Tuca Ferreira, pra animar a sua tarde de sábado com muita música! Tá legal, tá na Blau!

É sábado e sábado pede pegada 97 aqui nas ondas da 97.9 FM. Você curte, você gosta, você ama, você adora. Tá legal? Tá na Blau. É o Pegada 97. Todo sábado tem essa pegada forte aqui nas ondas da 97 para você curtir. É sábado abençoado por Deus, do dia 5 de setembro de 2026, que Jesus abençoe teu sábado, o teu final de semana com muitas bênçãos, tá legal? Tá na Blau!

0: É, sábado, chegou o final de semana e nós tá legal, nós temos aqui na Blau, tá bom demais. Boa tarde pra você, ouvinte.
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0: Tá chegando, Bruno e Barreto, Texana 37 e depois tem na sequência Barreto e Campo Grande. Lucro pra Ambev. Nilmar Viriato já dando o seu boa tarde aqui.
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3: Que delícia ter você aqui com a gente. O Toque de Mulher tá de volta, cheio de energia boa pra você. E olha, quem deu mil coisas e depois viu que não rolou, né? É super normal. Especialmente quando o assunto é mudar um comportamento que a gente já tá acostumada, tipo hábitos mais saudáveis. Mas a gente sabe que o segredo tá no querer, naquela força de dentro que nos move. Quem quer, quer agora. Não tem essa de amanhã eu começo. A dica de ouro é: comece com desafios pequenos, que você sabe que vai conseguir cumprir. Tipo, se quer diminuir o doce, que tal começar com intervalos de 2 dias? Come um, fica 2 sem e vai aumentando. Se não der certo de primeira, tudo bem. Comece de novo. É um passo de cada vez. E não saia daí, porque o Toque de Mulher ainda tem muito mais para você. Na nossa última parte, tem mais dicas incríveis te esperando. Fica com a gente.
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2: Essa rádio pega com muita música pra você curtir. É o Pegada 97. Mais uma chegando pra você.
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2: Candeeiro, top 1, participação do Wagner Schneider, corpo e alma, 13 horas e 24 minutos. Boa tarde, Luciana, na sintonia.

0: É, nós gosta assim, é muita música, uma atrás da outra, intervalinho e daqui a pouco tá chegando o momento flashback a pedido do Nilmar Viriato.
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0: mas adora. Olha só que legal, tá na Blau. Daqui a pouco tá chegando o Ataíde Alexandre, Laço Aberto, a pedido do Renê dos Santos. Maristela Chocolate, boa tarde.
1: Mariana Fagundes!
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2: 13 horas e 47 minutos. Tá legal, tá na Blau, é o Pegada 97 pra vocês. É sábado, dia 5 de setembro. E hoje tem o desfile, né, das escolas no Altar da Pátria, na Praça Central, às 14 horas. Muitas atrações, né, pra toda a família. Traga aí sua cadeira, seu chimarrão e participe, né? Vamos juntos, né? Aplaudir, participar e revivenciar o verdadeiro, né, sentimento de brasilidade e civismo. Daqui a pouquinho, né, a Rádio Blau transmite aí para você, amigo ouvinte, o desfile aqui de Santa Bárbara do Sul. Nas escolas, vamos celebrar, né, o Brasil.

0: pedindo.
1: É o desfile, né? O desfile. Tan-tch-tch, quem recorda, né? Tempinho bom, né? De marchar ali ao som da banda. Nossa, que legal, né? Saia azul, camisa branca, as congas, bamba, nossa senhora, as meias, né? Até o joelho.
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1: Os meninos de que chute, né? Isso. De tênis, era conga, bamba e os que chute, né? Ah, saudade. E aí, tu desfilaste na tua infância, hein? No teu tempo escolar?
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1: é. Eu desfilei.
0: Fera. 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
1: É reverenciar aí o verdadeiro sentimento, né, da pátria, celebrar. Então, daqui a pouquinho, né, a Rádio Blau Nunes transmite para você

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7: Oi, minhas queridas ouvintes. Que delícia ter a sua companhia aqui no Toque de Mulher. Um abraço bem apertado para todo mundo que tá ligadinha com a gente, aproveitando cada momento. E para fechar essa parte do programa com chave de ouro, com aquela dica especial que a gente tanto adora, vamos falar de moda. Sabe a saia tulipa? Ela tá sempre em alta, não importa a estação. O segredo para arrasar é o caimento, viu? Não precisa grudar, mas também não pode ficar folgada demais. Ela tem que assentar perfeitamente no corpo. E para equilibrar o volume da saia, a dica é escolher blusas mais justinhas. Nos acessórios, pode se jogar. A saia tulipa é super versátil. Combina com tudo, do vintage ao moderno. É só se sentir linda e confiante. Muito obrigada pela sua sintonia, pelo seu carinho. Foi maravilhoso ter vocês pertinho de mim. O Toque de Mulher volta no próximo programa, no mesmo horário, com muito mais pra gente conversar. Um beijo enorme e até lá.
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E aí, Gerrão, sabadou, amor de violeiro, né, Eduardo Costa, daqui a pouco tá chegando o Talismã com Lauana Prado e Paula Fernandes.

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2: 14 horas e 33 minutos. Boa tarde, Emir. Emir Marques. Bom final de semana para você, meu amigo. Tá chegando Menina Veneno, Zezé de Camargo e Luciano. Música.

Boa tarde, Tuca, tudo bom? Adelmo, podia rodar a música aí da Jaine, Mississippi? Ótima tarde, tudo bom? Tá legal, tá na mão.

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4: Pegada 97, é a hora certa para você, 14 horas e 44 minutos. Renan e Raí, vou beber de novo.

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1: Boa tarde, boa tarde, Saldanha Marinho, tá legal, tá na blau, mate quente, o bagual da sua vida. Bar do Braminha, aquele abraço, boa tarde aos amigos do Bar do Braminha.

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2: Álvaro Nunes Pereira, boa tarde, em especial minha amiga Clarice, ela que curte demais Amado Batista, então vai para você, amiga, curtir, abençoado final de semana, seu Valdir, Felipe, bom, tudo de bom para vocês.

0: Quero ver todo mundo dançando, hein? Pá!
1: 15 horas e 12 minutos, música boa aqui no Pegada 97 para você curtir, dançar, bailar, para você que está no carro aí curtindo um som, obrigado pela carona, para você que está aí nos afazeres de casa, é a limpeza aí do final de semana, né? Isso aí, boa lida, minhas amigas.

0: você quer.
1: Pra quem me atualizou ali que tá fazendo uma mudança ali nas Samambaias, isso? Ah, um jardim, né? Um viveiro ali, né?

Ah, daí ela, a amiga, né, ela diz assim, é, tá, não vou dizer o nome, tá, Viviane, ela me disse assim, Tuca, vi, né, nessas reportagens, né, Quem Ama o Verde, né, e vi ali umas matérias bem legais, então tô tentando fazer igual, tô tentando. Que bagunça, hein, minha amiga? Ah, mas tá ficando lindo de bonito, tá? Isso aí, pendura tuas samambaias. É, vai ficar bem legal, bem bacana. Uhum.

0: ver, né? Uma simples plantinha, né, na decoração da sua sala aí, como já muda, né, o ambiente, transforma. Olha só que legal, que bacana. Ficou bem lindo de bonito, tá bom?
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0: É, o pessoal fazendo um jardim dentro de casa, né? Curtindo a touca aqui, olha só. Obrigada, obrigada pelo carinho, pela sintonia, tá? Para você aí que tá lavando sua roupa, estendendo também, né? Aproveitando o dia lindo de bonito para secar aí as roupas, né? Isso aí, segunda-feira tem tudo de novo, né? Olha só, gente, tá chegando o Coração no Guaíba. Uma bela canção aqui para curtir.
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6: Horas e 19 minutos, parabéns para vocês, aniversariantes do dia de hoje, dia 5 de setembro, saúde e paz, felicidades mil, que Jesus abençoe com muitas bênçãos, parabéns, feliz aniversário.

Parabéns para você, linda de bonita e abençoada, amada pelos seus pais, seus avós principalmente, né? Agnes, florzinha, olha só que legal, tá de nível, recebendo as homenagens, então, da vovó Janete, que já me atualizou aqui, né, Janete? Então, Agnes, que Deus abençoe você, continue crescendo, né, essa linda princesa, né, tá já, ó, já passou, né, da avó aí, né, da Mames também, olha só, tava vendo umas fotos ali da Jaciane, e tá do tamanho da mãe, né, olha só que legal, Agnes, parabéns, tá, que Jesus te abençoe, tá, guia aí teus passos, ilumine teu caminho, tá bom, tudo de bom pra você, né, Janete? Parabéns, Agnes, recebendo as homenagens, então, da vovó, do vovô, da mamãe, né, dos pais aí, dos manos, enfim, de todos os familiares e amigos, e da Tuquete aqui, tá bom, Agnes?

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2: Pra recordar, né? Não fala não pra mim. Humberto e Ronaldo, 15 horas e 49 minutos. É o tecladinho e a Toshiba, né? Toshiba. Tim!

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legal, tá na Blau, é muita música, é uma atrás da outra, uma melhor que a outra para você curtir neste sabadão, 16 horas e 10 minutos.

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2: Pegada 97, hora certa para você, 16 horas e 27 minutos. Mais música para você curtir.
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1: Fechamos o nosso Pegada 97 de hoje. Valeu pelas figurinhas, pelas participações, pelo Tá Legal, Tá na Blau. Valeu, gente. Passamos uma tarde linda de bonita, gostosa, muita música legal, né? Rodei aqui pra vocês. Valeu, gente. Abençoado final de semana. Pontualmente, 17 horas. Abençoado final de semana, que Jesus abençoe tua casa, teu lar, tua família, que assim seja, em nome de Jesus. Valeu, gente, tchau, tchau.

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0: Bora, rapaz! Bruno e Barreto!
1: Rapaz,
2: que
1: do
2: é
1: céu.
2: Isso é, rapaz?
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0: Eu também. 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
1: 17 horas e 30 minutos. 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
1: Dezoito horas e 3 minutos.
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0: João Neto e Frederico!
1: Fred Gustavo! Meninos, parabéns! Ó. Sem demagogia nenhuma, na nossa opinião, uma das melhores duplas dessa nova geração.
2: Obrigado.
1: Aqui, galera, tem a música sertaneja correndo na veia. Palmas pra Fred e Gustavo. Ei. Obrigado, meninos.
3: Obrigado, João.
4: Queria agradecer vocês. Cara.
3: Cantores e compositores que dispensam comentários, viu?
5: 18 horas e 33 minutos.
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0: 18h59.
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0: 20h07.
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0: dizer.
1: Eu sou o dono da sua cama.
0: Faz barulho pro Luan Pereira aí, gente!
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0: 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Oh! Rio Negro e Solimão!
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